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0: um bom dia. Agora, na 90.5, 6:21.
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0: Um bom dia. 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

0: 7 e 2.
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0: 7:38.
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0: 8:43.
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0: 9:21.
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0: 10 e 3.
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0: 10 e 22.
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0: 10:41.
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0: 11 e 2.
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0: 11:23.
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0: 11:39.
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0: meio-dia e 2.
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0: 12:23.
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0: 12:46.
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0: 13:07.
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0: 13:27.
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0: Boa tarde, 13:42.
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0: 14 e 4.
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0: 14 e 23.
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0: 15 e 3.
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0: 15 e 21.
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0: 15:44.
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0: Boa tarde, 16:04.
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0: 16 e 23.
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0: 16 e 42.
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0: 17 e 24.
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0: 17:47.
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0: 18 e 2.
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